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do seu lado, vira pra quem tá do seu lado e diga assim: é você, é você, é você. Sacode ele, diga pra ele: é você, meu irmão, é você, meu irmão, é você, meu irmão, é você que me assiste por esse DVD agora, você que me assiste onde você estiver, é você que Deus levanta, é com você que Deus conta. 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

Então ouvi grande voz vinda do trono dizendo: eis o tabernáculo de Deus com os homens, e o próprio Deus habitará com eles. Então já não haverá noite, porque o Senhor Deus brilhará sobre eles.

Oh, aleluia. Tu és o Deus que jamais falhou. Tu és o Deus que não pode mentir. Tu cumpriste as tuas promessas na vida de Abraão, de Isaac, de Jacó. E eu sei que o Senhor cumprirá também as tuas promessas na minha vida. Eu sei que os teus olhos estão em mim, Senhor.

Podem passar os dias, podem passar os anos. Confia, meu amado. Ele trabalha para aqueles que nele esperam. Todas as palavras que Deus disse se cumpriram. E assim será na tua vida, meu querido. Mas quem sabe você não está vendo. Na verdade, você não precisa ver. O que você precisa é crer, porque Ele fará. Toda promessa passa pelo teste do tempo. Ele está provando o teu coração. Ele está forjando o teu caráter, para que você desfrute.

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1: Eu me rendo.
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2: Tudo que temos, Jesus, sua presença.

participar de um culto no céu.

O interessante é que o adorador não adora.

0: celebrava.
1: Aleluia, aleluia.
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consola os corações. Aonde eles estiverem agora, Senhor, nós cremos que Tu és o Deus de milagre. Tu és o Deus da cura. Tu és o Deus que abre as portas. Tu és o Deus que renova. Mesmo que nós não consigamos falar, de Ti vem a nossa força, Senhor.

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3: Nós te adoramos, Senhor. Tu és digno de todo louvor. Aleluia.

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enxergarmos a face do nosso Criador. Sabe, a gente canta e a gente não imagina. A gente canta e a gente não tem noção que na mão direita Ele carrega todas as estrelas. Na sua boca Ele carrega uma espada. E o seu rosto brilha muito, muito, muito mais do que o sol. Eu não sei se você já tentou olhar para o sol, mas a gente já não consegue. Imagina olhar no rosto do nosso Criador. E quando eu canto reconhecendo

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sua casa será uma referência. Aleluia.

0: Maravilha do Senhor!
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5: 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Olá, meus queridos, olá, meus irmãos, uma ótima segunda-feira, graça e paz. Está no ar com o Jonatas Gonçalves, a edição do Adora Top na sua segunda-feira. Um ótimo dia pra você.
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3: Oi, já estamos de volta no Adora Top com Jonatas Gonçalves e o sucesso da música gospel não para. Tem mais um sucesso chegando.
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0: Aplauda o senhor aí, gente!
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4: Ótima segunda-feira, tudo de bom, um beijo e até amanhã terça.
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0: bênção na sua vida. Nessa segunda feirosa, esse é o dia que o Senhor nos fez. Esse é o dia que o Senhor coloca na agenda como dia da minha, da sua, da nossa vitória. E chegamos, é claro, para mais uma programação Diante do Altar. Eu sou seu irmão em Cristo, pastor Gilvani Nunes, e vou passar essa hora com você abençoada. Isso mesmo, coloca aí, Gilvani Nunes é o seu pastor, seu servo, a seu dispor, trazendo alegria, trazendo palavra de Deus, trazendo louvores abençoados na programação top, top, top, top do seu rádio. É o programa Diante do Altar, beleza? Aqui é pouco papo e muito som, muita música bonita e palavras de Deus pra você. Eu quero declarar que através dessa programação o Senhor vai te abençoar assim de forma poderosa. Eu quero profetizar, recebe? Hoje é o dia da sua vitória. Aumenta o som, vem comigo, porque agora começa mais uma programação Diante do Altar pra te abençoar. Sobe o som e vem!
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0: nosso Pai é poderoso, o nosso Pai é grandioso. Aleluia.
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0: 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Que canção maravilhosa foi essa que você acabou de ouvir, hein? Que coisa boa, você está sendo abençoado aqui na programação Diante do Altar. A gente vai dar uma rápida pausa e já voltamos já já com muito mais de Deus para sua vida, com muito mais coisa boa para o seu coração. Por isso eu te peço, não sai daí não. Quando a gente vai dar essa pausazinha rapidinho, você chama alguém, aproveita, convida alguém para poder assistir, para poder ouvir a programação, na melhor programação do seu rádio aqui com a gente, beleza? Então espero você convidando alguém para poder ser abençoado junto com a gente aqui. Já volto já já, é 2 minutinhos, sai daí não.
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0: 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Muito bem, estamos de volta com alegria em forma de programa. É o Diante do Altar. Eu não sei se é só eu, mas você tá sentindo a presença de Deus aí? Tá gostoso, né? Louvores bonitos, a gente fica abençoado, né? Olha, quero declarar sim, que o Senhor possa abençoar sua casa nesse dia, que você possa ser cheio da bênção aí no seu local de trabalho, onde você está ouvindo a gente, na caminhada, qualquer lugar que você esteja aí ouvindo a nossa programação. Muito obrigado pela audiência, que o Senhor te toque, que o Senhor te tome, que o Senhor abençoe você de uma forma poderosa através do nosso programa. É um prazer poder estar aqui tocando palavras, tocando louvores e abençoando a sua vida. Aumenta o volume, vem com a gente, porque a gente continua com mais de Deus. Aumenta o som e vem!
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1: Que é isso, minha gente? Programação topzera rolando pra você. Esse é o Diante do Altar, trazendo alegria em forma de louvor, em forma de canção pro seu coração. Que sequência maravilhosa que a produção preparou pra você, hein? Ó, tem mais ainda por vir, então fica por aí, que eu já volto já já, trazendo mais alegria, trazendo mais palavras de Deus, coisa boa pro seu coração na programação. Então, ó, sai daí não. Fica por aí, que eu volto já já pra fazer a programação ficar mais animada junto com a sua presença, com a sua audiência. Você tá ouvindo Diante do Altar na Melhor. Volto já já, fica por aí.
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0: rádio e ouvir a nossa programação que rola por aqui de segunda a sexta-feira. Isso mesmo, nesse horário você ouve a gente. E agora, chega de blá blá blá. Eu tenho mais louvores bonitos pra você, pro seu coração. Abra o coração e deixa Deus te abençoar. Como eu digo sempre, aumenta o volume, porque o melhor de Deus está aqui.
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A palavra de Deus diz no Salmo de número 91, no versículo 1, diz assim: aquele que habita no esconderijo do Altíssimo, à sombra do Onipotente, descansará.

0: Muito bem, meus amados. Nesse Gotas de hoje, que eu quero trazer para vocês, uma revelação que o Espírito de Deus colocou no meu coração dentro desse texto. Esse texto é um dos textos mais conhecidos da Bíblia, se não dizer um dos mais repetidos da Bíblia. Aquele que habita no esconderijo do Altíssimo, à sombra do Onipotente descansará. E eu estava meditando assim com a minha mente de aprendiz nesse texto, e eu vi uma coisa que eu queria compartilhar com você. Ele diz assim, olha, aquele que habita no esconderijo do Altíssimo. Habitar no esconderijo do Altíssimo é correr para debaixo da poderosa mão de Deus. Habitação significa casa. A casa do Altíssimo, a igreja. A casa do Altíssimo, onde ele está, a presença dele. Então, aquele que corre, aquele que habita, aquele que vive, aquele que mora, aquele que quer estar sempre no esconderijo do Altíssimo, ele está guardado debaixo de uma sombra de um Deus onipotente. A palavra onipotente é derivada de todo poder. Por isso que Deus não é poderoso. Não, não. Deus é todo poderoso. Poderoso é o Hulk, poderoso é esses vingadores da vida aí. Mas Deus é acima de tudo isso. Deus é todo poderoso, por isso ele é onipotente. Com isso, a palavra termina dizendo, você descansará na sombra do Onipotente. O que eu quero falar para você hoje nesse momento de reflexão, nesse momento de gotas da palavra de Deus, para você meditar no que eu quero dizer, é o seguinte. Às vezes você entra em tantos problemas, parafusos da vida, você entra em tantas dificuldades da sua vida, e você corre para tantos lugares, procura ajuda com tantas pessoas, e às vezes esquece que a sua ajuda está em estar debaixo da presença do Senhor. O que você precisa é saber para onde correr, aonde ser guardado, aonde ser protegido, e na presença de Deus é seu lugar. Na presença de Deus é o lugar onde você deve estar e onde você nunca deve sair dele, na presença do Todo-Poderoso. Então hoje eu trago essa palavra para você, eu trago essa palavra para o teu coração, para dizer para você uma coisa, meu amado. Tem um Deus que está esperando você. Independente das suas guerras, das suas lutas, ele é o Deus que vai te fazer vencedor, porque ele tem poder. Poder para vencer, poder para fazer você ser mais, poder para fazer você ser vencedor, poder para fazer você ser um campeão, poder para fazer você ser conquistador e poder para guardar você. A forte mão de Deus pode guardar você de toda acusação, de todos os levantes, de tudo aquilo que o diabo tentar colocar para te destruir. A potente mão de Deus te dá descanso. Pastor, o que você quer dizer? Eu quero dizer que quando nós estamos debaixo da mão de Deus, a gente tem que descansar, ficar tranquilo. Sabe por quê? Porque eu estou debaixo da mão mais poderosa. E debaixo da mão poderosa, eu descanso. Debaixo da mão poderosa, não me preocupe. Então, se você está aí vivendo uma vida preocupado com o amanhã, preocupado com o inimigo, preocupado com os levantes, preocupado com as pessoas, preocupado com as coisas, desculpa, você não está debaixo da sombra do Onipotente. Você no mínimo está passando perto da marquise da sombra do Onipotente, da casa do Altíssimo. Mas quando você entra para a habitação dele, quando você entra para habitar na presença dele, ele manda dizer, fica tranquilo, porque sou eu Deus que te guardo e te livro de todo mal. Hoje Deus está te guardando debaixo da mão dele e fará de você um vencedor, porque o mal não te tocará e nem praga alguma chegará à sua tenda. Receba essa palavra hoje, receba essa ministração. Esse é o Gotas da Palavra de Deus, eu sou o pastor Giovanni Nunes. Até a próxima, graça e paz. Shalom.
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Essa canção, ela me faz lembrar de quando eu tinha 6 anos de idade. E eu lembro que dentro de uma igreja bem pequenininha, Jesus olhou pra mim, uma menina improvável, que não tinha condição, que não tinha força pra se levantar. E ele me deu uma promessa. Ele disse: Kellen, eu te levarei sobre essas nações. E hoje eu tô aqui como testemunho do Senhor para dizer que se Ele fez a promessa na sua vida, Ele vai cumprir, Ele vai fazer. Descansa o teu coração, pois Ele é fiel. Cante.

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Senhor, nós levantamos a nossa voz a Ti, Deus. Nós clamamos a Ti, porque é do Senhor que vem o nosso socorro, Deus. Nós chamamos de volta tudo aquilo que foi roubado, Deus. Tudo aquilo que nós perdemos, Senhor. Os sonhos, os planos, Senhor. Oh Deus, aquilo que um dia já foi festa e hoje é luto, é tristeza, Senhor. Traz de volta, restitui, Senhor. Nos restitui, Deus. Esse é o nosso clamor, Senhor. Nos restitui.

ouvidos atentos à tua voz, meu irmão. Não cesse de falar, não cesse de pedir. Clame, grite se for preciso, dizendo: Senhor, restitui aquilo que foi roubado, Senhor. Derrama o teu azeite em minha dor e sara-me, Deus. Oh, sara-me, Senhor.

Chegou o momento de você levantar a sua voz ao Senhor. Não se preocupe com quem está ao seu lado. Não olhe para os lados, olhe para cima. E clame ao Senhor. Oh, Senhor, restitui. Assim como foi com a vida de Jó, Senhor, restitui a minha vida também, Deus. A minha casa, a minha família, Senhor. Os meus sonhos, Deus, restitui. Clame ao Senhor. Oh, recanta lá da churinha da ladas. Clame. Clame. Clame. Oh. Oh, Senhor, traz de volta, Senhor. Sara a nossa dor, Deus. Derrama o teu azeite na nossa ferida, Senhor. Oh, Deus, nós precisamos de ti, Senhor. Restitui a tua presença, Senhor. A tua presença em nossa vida, Deus.

aplaudir ao Senhor, o Rei dos Reis, aquele que vai restituir a tua vida, meu irmão.

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você passa por algum problema semelhante a esse, levante a sua mão. Se existe alguma pessoa na sua família com alguma enfermidade, se você está aqui, mas tem uma enfermidade que o médico já disse, olha, é impossível, feche os seus olhos.

As portas se fecharam para você, amado, até o dia de hoje. Porque hoje a porta de milagres do céu está sendo aberta e está derramando a sua cura, a cura

mesmo Jesus que curou Bartimeu, o mesmo Jesus que curou aquele paralítico, é o mesmo Jesus que me cura, que te cura.

de Davi. Muito fé te salvou. Fé no Filho de Deus. Fé no Filho de Deus. Ele cura, ele sara, ele está aqui. Tua fé te salvou, filho, filha.

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1: Oba, vem comigo, hoje é segunda, hein? Tá começando por aqui mais uma edição do nosso Gospel Show, assim nesse clima super gostoso. Aqui não tem essa de hoje é segunda, tô desanimado não, tá bom? Aqui, hoje é segunda, com animação total, muita música de qualidade pra você aqui no nosso Gospel Show, comigo mesmo, tá? Seu amigo Alex Gouveia chegando na área, trazendo muita música de qualidade, muita animação. Então aumenta o volume, espalha pra todo mundo, já tá no ar o nosso Gospel Show. Compartilha aí nas redes sociais, hein? Abrindo a nossa primeira sequência.
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0: Música gospel aqui no nosso Gospel Show, que volta já.
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3: Tô de volta, seu amigo Alex Gouveia, trazendo mais uma sequência top demais aqui no Gospel Show.

0: Nós sabemos que o nosso clamor já tem chegado até o outro mundo.
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0: copiando a voz da mãe da glória.
1: Aleluia. Obrigado, querida. Você é linda.
2: Vamos aplaudir Jesus pela vida da Chile, gente.
1: Aplaude, gente. Querida. Aleluia.
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1: É, né? Tudo que é bom dura pouco. Fazer o quê? O nosso Gospel Show chegou ao fim. Obrigado pelo carinho da sua audiência, sua participação. Tô indo nessa, mas você já sabe, né? Amanhã tem mais Gospel Show pra você, tá bom? Beijão no fundo do coração. Fiquem todos com Deus. E até amanhã. Tchau, tchau.
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Não existe uma maneira melhor de começar uma semana que com amor no coração, com Deus no coração, nos pensamentos, nas atitudes. E claro que ouvindo a Estação Louvor, a gente tem muito mais inspiração para atitudes boas, atitudes positivas, amor ao próximo. Enfim, é aqui que você encontra tudo isso. Eu sou o Ronan Oliveira e com muito prazer te acompanho a partir de agora com Estação Louvor.

0: está na hora do intervalo, mas é sempre muito rápido. É o tempo de você tomar uma aguinha, um cafezinho e a gente já volta com muito mais música e na melhor programação, é claro, né? Não saia daí, eu já volto.
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0: Ah, você sabe que eu não minto pra você, né? Eu falei que seria um intervalo rapidinho pra você não perder tempo. Combinado? Já voltamos com a melhor programação.
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toda vez que nós levantamos as nossas mãos aos céus e nós gritamos Maranata, nós estamos dizendo: ora vem.

nada. Irmãos, está nítido, está nítido. Os nossos olhos estão vendo Deus preparando a noiva para o filho chegar. Levanta sua mão que eu quero te falar o que a Bíblia nos diz a respeito da noiva que Cristo vem buscar. Levanta sua mão para o céu. Escute isso. A noiva que Cristo vem buscar não tem mancha, não tem mácula. Ela não tem.

do Senhor. Olha para ela e fala: eu preciso de você, você precisa de mim, e nós precisamos de Cristo. Diga para ela aí: meu irmão, agora esse chão vai estremecer. Diga para ela aí: meu irmão, agora esse chão vai

0: Aqui os intervalos são sempre muito rápidos, então não saia daí, é rapidinho e a gente volta com muito mais música. Até já!
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0: Oi, eu falei que era rapidinho, já estamos de volta e agora tem mais sucesso na melhor programação do seu rádio. Escuta essa aí.

0: Essa música eu escrevi para quem quiser saber o endereço de Deus. Porque às vezes o desespero é tão profundo que você precisa falar com Deus pessoalmente. É vontade de chegar a Deus, qual que é a rua que o senhor tá? Fala a rua e o número que eu vou para aí.
1: Vou correndo.
0: Vamos correndo. Vamos junto para lá?
2: Bora.

0: Puxa, que pena, nosso encontro está terminando. Mas fica aquele gostinho de quero mais, né? E a certeza de que nós vamos nos encontrar novamente em breve, aqui na sua programação, com as melhores músicas e muito amor no coração. Valeu, até lá!
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mas grata a Ti, mais grata a Ti, Senhor.

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Levanta uma mãozinha para cima. Um dia João Batista estava batizando e de repente ele olhou lá atrás e disse: aquele lá é o Cordeiro de Deus que tira o pecado do mundo. Ele vos batizará com o Espírito Santo.

accendi a tua chama. 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

consola os corações. Aonde eles estiverem agora, Senhor, nós cremos que Tu és o Deus de milagre. Tu és o Deus da cura. Tu és o Deus que abre as portas. Tu és o Deus que renova. Mesmo que nós não consigamos falar, de Ti vem a nossa força.

Irmãos, eu perguntei a Jesus: Jesus, por que tu me escolheu? Logo eu, um maconheiro, um cheirador de cocaína, alguém que jogou o nome da família na lama. Eu perguntei: Deus, por que eu? Por que tu me escolheu? E Jesus me respondeu: porque eu escolho as coisas loucas deste mundo para confundir as sábias. Porque eu escolho aqueles que não são para confundir os que são. Porque eu escolho as coisas fracas e desprezíveis deste mundo para aniquilar as fortes. E durante este diálogo com Deus, Ele me deu uma canção nova. E eu vou cantar para você. Se acomoda aí no seu lugar, senta um pouquinho.

se você fosse boca de Deus aqui esta noite e emprestasse seus lábios ao Senhor e cantasse para a pessoa que está do seu lado: filho, eu quero tanto. Vamos lá? Filho, eu enxugar teu pranto, te fazer só meu. Filho, eu quero ser teu Deus. Eu te amo tanto, cante.

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0: possamos
1: que ainda hoje nós vamos ouvir o que o Senhor tem a nos falar. Vamos caminhar pelas páginas da Bíblia. Vamos ver o que o Senhor tem para nos falar nessa noite, nessa tarde de segunda-feira. Glória a Deus, aleluia. Segunda-feira, 27. Glória a Deus, aleluia. 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

Glória a Deus, aleluia. Compartilha aí, meu irmão. Olha, já quero agradecer a cada um de vocês que estão conectados aqui na nossa web rádio, edificando vida, a verdade é Jesus. Glória a Deus. Você que está conectado com a gente nessa noite maravilhosa de segunda-feira, já quero agradecer a cada um de vocês. Muito obrigado. Obrigado você, meu irmão. Obrigado você, minha irmã. Você que está conectado com a gente aqui em Santa Luzia, da onde está sendo transmitida essa programação. Que Deus te abençoe em nome de Jesus. Os nossos irmãos conectados na Bahia, que Deus abençoe a cada um de vocês em nome de Jesus. Os nossos irmãos conectados em Parnaíba, Piauí, que Deus abençoe os nossos irmãos aí em Parnaíba, Piauí. Os nossos irmãos da Igreja Esperança, na direção aí do nosso pastor Marinaldo, aí no bairro Sabiazal, em Parnaíba, Piauí. Quero mandar um forte abraço também para os nossos irmãos conectados em Parnaíba, Piauí, em Buriti dos Lopes. Nossos irmãos aí da igreja Monte Sinai. Da igreja Monte Sinai, em Buriti dos Lopes. Quero mandar um forte abraço aí para os nossos irmãos conectados com a gente nessa noite de segunda-feira. Glória a Deus. Daqui um pouquinho eu volto trazendo aqui já uma palavra, uma direção do Senhor Jesus para as nossas vidas. Enquanto isso, você compartilha aí o link. Compartilha o link da rádio aí no grupo da família. Compartilha aí com os amigos. Glória a Deus, aleluia!

Glória a Deus, aleluia. Compartilha aí, meu irmão, compartilha o link. Daqui um pouquinho eu volto, dando continuidade com a nossa programação, em nome do Senhor Jesus. Glória a Deus. Compartilha aí, meu irmão, daqui um pouquinho eu volto, dando continuidade com a nossa programação, em nome de Jesus.

0: 6:33.
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0: aqui com a nossa programação. Glória a Deus, voltando aqui com a nossa programação. Meus irmãos, perdoe aí pela demora, tá? Resolvendo algumas coisas aqui, mas voltei aqui com a nossa programação e quero compartilhar uma palavra com os irmãos, que está aqui no livro 1 Pedro, capítulo 1, versículo 13. Vamos ouvir aqui uma palavra em nome do Senhor Jesus. Glória a Deus. Glória a Deus. Glória a Deus. Aleluia. Nosso programa, o programa Entardecer com Cristo. Apresentação, esse vosso amigo aqui, o Rosalino Cardoso. Glória a Deus. Meus irmãos, olha que o Senhor tem coisas maravilhosas para fazer nas nossas vidas, né? Mas para isso eu e você temos que viver uma vida santa, uma vida em santidade com o nosso Deus. Nós temos que deixar as vontades pecaminosas, né? Para que nós possamos viver uma vida santa, uma vida agradável aos olhos do nosso Senhor. Então nós temos que lutarmos para fazer a vontade do nosso Deus. Porque aqui nessa terra, cada dia tem sido mais difícil, principalmente para aqueles que lutam para ter uma vida santa, para viver em santidade, abandonar os maus desejos, né? Então nós temos que viver uma vida agradável aos olhos do nosso Senhor Jesus Cristo. Porque é desse jeito, lutando, que nós vamos vencer as vontades pecaminosas. No livro de 1 Pedro, capítulo 13, olha o que fala aqui, ó. Glória a Deus, aleluia. Glória a Deus, aleluia. Então, meus irmãos, olha o que a palavra fala aqui no livro de 1 Pedro, capítulo 13. Uma vida santa, portanto, estejam prontos para agir, continuem alertas e ponham toda a sua esperança na bênção que será dada a vocês quando Jesus Cristo for revelado. Versículo 14. Sejam obedientes a Deus e não deixem que a vida de vocês sejam dominadas por aqueles desejos que vocês tinham quando ainda eram ignorantes. Então nós não podemos deixar os desejos que nos dominavam quando nós ainda éramos ignorantes, quando nós não entendíamos o que era agradar ao Senhor. Nós não entendíamos como era uma vida santa, uma vida em santidade. E hoje nós entendemos como é uma vida em santidade. Uma pessoa santa é uma pessoa separada, uma pessoa que já vive em santidade. Ela não vive mais querendo satisfazer as suas vontades, mas sim satisfazer as vontades do nosso Deus. Então tem um alerta para mim e para você. Sejam obedientes a Deus e não deixem que a vida de vocês sejam dominada por aqueles desejos que vocês tinham quando ainda eram ignorantes. Pelo contrário, sejam santos em tudo o que fizerem, assim como Deus, que os chamou, é santo. Então eu e você, nós temos que ser santo em tudo que nós formos fazer. Nós temos que procurar agradar o nosso Deus em tudo. Então é um alerta para mim e para você. A palavra do Senhor fala, pelo contrário, sejam santos em tudo o que fizerem, assim como Deus que os chamou é santo. Então nós temos que viver uma santidade. Mas por que viver em santidade? Porque o nosso Deus, ele é santo, e nós temos que nos santificar para nós aproximarmos dele. O que afasta o homem da presença de Deus é o pecado. É você passar a viver uma vida que você tinha largado há um tempo atrás. E hoje você voltou às práticas, às velhas práticas. Então é bom que você abandone os desejos pecaminosos, porque senão você vai perder a bênção que o Senhor tem preparado para você. O Senhor, ele tem nos chamado para viver uma vida agradável a Ele. Nós não podemos viver a vida que eu e você vivia há um tempo atrás, aquele quando nós ainda éramos ignorantes. Nós não conhecíamos ao Senhor, nós não sabíamos o que era certo e o que era errado. E hoje nós sabemos como nós devemos fazer para agradar o nosso Deus. Nós sabemos como nós devemos viver uma vida em obediência a Deus. Nós não podemos deixar que a vida que nós vivíamos dominar nós novamente. Nós temos que lutar contra os desejos pecaminosos, desejo da carne, porque a carne, quanto mais você alimenta ela, mais ela quer. Então nós não podemos alimentar a nossa carne, nós temos que alimentar o nosso espírito. Que a carne seja fraca e o espírito seja forte. Mas para isso nós temos que lutar, nós temos que procurar viver uma vida em santidade todos os dias. E nos mínimos detalhes, nós temos que fazer a vontade do nosso Deus. Por isso que a palavra fala, pelo contrário, sejam santos em tudo que fizerem, assim como Deus os chamou, o Deus que os chamou é santo. Porque as escrituras sagradas dizem, sejam santos porque eu sou santo. Então o Senhor está nos chamando para ser santo. Mas por que ser santos? Ser santo porque ele é santo, e ele quer que eu e você também vivam uma vida em santidade. Nós não podemos viver uma vida pecaminosa, aquela vida ignorante, viver aquelas vontades pecaminosas que nós vivíamos quando nós ainda éramos ignorantes. E hoje o Senhor está nos chamando para viver uma vida em santidade, para nós vivermos uma vida agradável a Ele, para que nós sejamos obedientes a Ele, obedientes a Deus em tudo. Tudo que nós formos fazer, nós temos que ser santos, procurar nos santificar todos os dias, lavar as nossas vestes, para que quando nós apresentarmos diante do Senhor, nós não nos apresentamos com culpa nenhuma, mas nós apresentamos diante de Deus sem nenhuma culpa. E aí sim nós vamos receber a recompensa por tudo que nós temos feito aqui nessa terra. Glória a Deus, aleluia. Glória a Deus. Então, meu irmão, o Senhor está nos chamando para nós vivermos uma vida em santidade. Não sei como você tem vivido ao longo dessa caminhada com o Senhor Jesus, Você tem vivido uma vida em santidade? Ah, eu tenho tentado, mas eu não tenho conseguido. Quando eu estou vivendo uma vida em santidade, em obediência, no mesmo instante eu largo tudo e volto a ser dominado pelos desejos pecaminosos. Então essa é a sua luta, que a partir de hoje em diante você passa a lutar mais. Porque o Senhor, Ele não dá uma luta, não te dá uma luta para você enfrentar que você não possa vencer. Então essa luta que você está enfrentando, você vai vencer. Mas você tem que continuar lutando. Seja obediente, continua perseverando, porque logo o Senhor te dará vitória diante dessa luta. Nós temos que lutar, fazer de tudo para nós sermos obedientes ao nosso Deus, porque senão nós vamos perder aquilo que Ele tem preparado para nós. Porque a glória da segunda casa será melhor do que a primeira. Então tudo que o Senhor entregou para o seu povo quando Ele esteve aqui na terra não é comparado com o que Ele tem preparado para mim e para você. Então sejamos obedientes ao nosso Deus. Vamos nos preparar para esse dia, para nós recebermos aquilo que o Senhor tem preparado para nós. Então, meu irmão, vamos lavar as nossas vestes, vamos procurar viver uma vida em santidade, para que o nosso Deus, Ele nos entregue aquilo que Ele tem preparado para nós. Aleluia! Glória a Deus, aleluia! Então, o Senhor, Ele tem nos chamado, mas não para fazer a nossa vontade. O Senhor nos chamou para nós fazermos a vontade dEle. Nós não podemos voltar a ser dominados como nós éramos antigamente, quando nós ainda vivíamos nas práticas erradas, aonde o desejo nos dominava. E hoje o Senhor está nos chamando para viver uma vida em santidade, vivermos uma vida obediente ao nosso Deus. Glória a Deus, aleluia! Meu irmão, minha irmã, o Senhor nos chamou para nós vivermos uma vida em obediência a Ele. Então que a partir de hoje, a partir de agora, você entenda que você não pode viver como você vivia antigamente, quando você ainda era ignorante. Então não seja dominado pelos desejos pecaminosos. Desejo de fazer somente aquilo que te agrada, mas tenha no coração o desejo de fazer a vontade do nosso Deus. Porque a Bíblia fala que a vontade do Senhor, ela é boa, perfeita e agradável. O que o Senhor tem preparado para mim e para você, nós não conseguimos enxergar com os olhos naturais. Nós só conseguimos enxergar com os olhos espirituais. Glória a Deus, aleluia! Versículo 17. Quando oram a Deus, vocês o chamam de Pai. Ele que julga com igualdade as pessoas de acordo com o que cada uma tem feito. Portanto, durante o resto da sua vida, durante o resto da vida de vocês, olha aí, é para mim e para você. Portanto, durante o resto da vida de vocês aqui na terra, tenham respeito a Ele, pois vocês sabem o preço que foi pago para livrá-los da vida inútil que herdaram dos seus antepassados. Esse preço não foi uma coisa que perde o seu valor, como o ouro e a prata. Vocês foram libertos pelo precioso sangue de Cristo, que era como um cordeiro sem defeito, nem mancha. Ele foi escolhido por Deus antes da criação do mundo e foi revelado nestes últimos tempos, em benefício de vocês. Por meio dele vocês creram em Deus, que o ressuscitou e lhes deu glória. Assim a fé e a esperança que vocês têm, estão firmadas em Deus. E agora que vocês já se purificaram pela obediência à verdade, e agora que já têm um amor sincero pelos irmãos na fé, amem uns aos outros com todas as forças e com um coração puro. Pois vocês, pela viva, eterna palavra de Deus, nasceram de novo, como filhos de um Pai que é imortal, e não de pais mortais, como dizem as escrituras sagradas. Todos os seres humanos são como a erva do campo, e a grandeza deles é como a flor da erva. A erva seca e a flor cai, mas a palavra do Senhor dura para sempre. Aleluia! Então, meu irmão, o Senhor está nos chamando para viver uma vida em santidade. E ele ainda fala que todo ser humano é como uma erva do campo, e a grandeza deles é como a flor da erva. A erva seca e a flor cai, mas o nosso Deus não. Mas a palavra do Senhor dura para sempre. Nós não, nós somos como a erva. Nós vamos florir e logo essas flores vão cair. A nossa palavra, ela muda, muitas das vezes ela muda. Muitas das vezes a pessoa está vivendo uma vida em santidade e quando vê, ela está sendo dominada de novo pelos desejos pecaminosos. Aquilo que ela garantiu para o Senhor que ela iria fazer, ela já não está fazendo mais. Mas o Senhor não, a palavra do Senhor, ela não volta atrás. A palavra do Senhor, ela é firme. A palavra do Senhor, ela dura para sempre. Nós podemos mudar a nossa palavra, o nosso combinado. Nós combinamos de estar firme com o Senhor, nós falamos, queríamos viver a vida inteira agradando a Ele. Nós podemos mudar durante a nossa vida aqui na terra, mas a palavra do Senhor não. A palavra do Senhor, ela dura para sempre. Essa palavra que o Evangelho trouxe para vocês, portanto, abandonem o que é mal. Abandonem, portanto, tudo o que é mal. Toda mentira, fingimento, inveja, críticas injustas, sejam como criancinhas recém-nascidas, desejam como criancinhas recém-nascidas, desejam do sempre o puro leite espiritual para que bebam dele. Vocês possam crescer e ser salvos. Vou voltar de novo aqui. Sejam como criancinhas recém-nascidas. Criancinhas recém-nascidas que desejam sempre o leite puro, espiritual, para que bebam dele. Vocês possam crescer e ser salvos. Então nós temos que ser igual criança. Criança que fica ali querendo amamentar. para que eu e você amamenta e nós possamos crescer na fé e ser salvos. Então nós temos que ter essa vontade, esse desejo de fazer a vontade do Senhor. Nós temos que ser igual criança recém-nascida, que ela tem aquele desejo de tomar um leite puro. Você pode dar para ela qualquer coisa, mas não vai agradar ela. Não vai satisfazer ela. Ela só vai satisfazer se a mãe dá para ela o leite puro, o leite materno. E assim eu e você também devemos ser. Nós temos que ansiar, nós temos que ter essa ansiedade de nos alimentar das coisas de Deus, para que nós possamos crescer e ser salvos. Glória a Deus, aleluia! Então, meu irmão, o Senhor está nos chamando para algo totalmente diferente. De repente, nós temos vivido uma vida que não é agradável a Ele, e hoje Ele está nos chamando para nós viver uma vida em santidade, deixar as práticas erradas. Quando nós éramos ainda ignorantes, nós éramos dominados pelos desejos pecaminosos, e o Senhor hoje está nos chamando para viver uma vida em santidade, uma vida em obediência a Ele. Glória a Deus! Essa é a palavra do Senhor Jesus para mim e para você, para que eu e você seja como uma criancinha recém-nascida, que deseja do leite puro da mãe para alimentar. Nós temos que ansiar, nós temos que ter essa vontade, essa fome, para alimentar das coisas de Deus, as coisas do céu, para que nós possamos crescer na fé e para você. Então, meu irmão, pois como dizem as Escrituras Sagradas, vocês já descobriram por vocês mesmo que o Senhor é bom. Então todos nós já sabemos que o Senhor é bom. Então agora nós só precisamos viver uma vida em obediência a Ele. Todos sabem que o Senhor é bom, mas nós temos que viver uma vida em santidade, viver uma vida agradável a Ele, deixar de ser dominado, deixar de viver dominado pelos desejos pecaminosos, o desejo da carne, e agora fazer a vontade do nosso Deus. Ele fala: seja santo, porque eu sou santo. Então quem nos chamou é santo, e Ele quer que eu e você também viva uma vida em santidade. Ser santo é ser separado, é viver uma vida longe do pecado, longe dos prazeres da carne, e sim uma vida agradável ao nosso Deus. Glória a Deus, aleluia! Daqui um pouquinho eu volto, já encerrando a nossa programação, em nome do Senhor Jesus. Glória a Deus, aleluia!
1: Eu sinto a tua presença nesse lugar, Deus. O Senhor não falha. O Senhor não mente. O Senhor não muda. Aleluia.

0: estou sentindo a presença de Jesus aqui nesse lugar.
1: Glória a Deus, aleluia! Voltando aqui com a nossa programação, o programa Entardecer com Cristo. Apresentação, esse vosso amigo aqui, o Rosalino Cardoso. Você que está conectado com a gente, muito obrigado, Deus abençoe você, Deus abençoe sua casa, sua família. Obrigado, meu irmão, obrigado, minha irmã, obrigado aí por você estar conectado com a gente aqui pelas ondas sonoras da Web Rádio, Edificando Vida, a verdade é Jesus. Quero mandar um forte abraço aqui para o nosso irmão evangelista Vilso. Deus abençoe grandemente aí a vida do nosso irmão evangelista Vilso. Quero mandar um forte abraço aqui para o nosso pastor Marinaldo, também em Parnaíba, Piauí. Quero mandar um forte abraço aqui para nossa irmã Alcione. Que Deus abençoe grandemente a vida aí da nossa irmã Alcione. Meu irmão, que Deus abençoe a sua vida, em nome de Jesus. Muito obrigado aí por você, estar conectado com a gente nessa noite maravilhosa de segunda-feira. Glória a Deus. Vou encerrar nossa programação. Volto com os irmãos amanhã, terça-feira, no mesmo horário, se Deus nos permitir, em nome de Jesus. A partir das 18 horas, estaremos aí de volta com o programa Entardecer com Cristo. Marca aí esse horário aí. Amanhã você pode estar conectado com a gente e participando da programação em nome de Jesus. Glória a Deus! Que Deus abençoe grandemente a sua vida. Olha, a palavra foi liberada aí para mim e para você, né? O Senhor falando sobre vida e santidade, deixarmos de viver como nós éramos antigamente, ignorantes, né? Ignorantes, nós andava pelos nossos próprios caminhos. Então, tem caminhos que parecem ser certos, mas são caminhos de morte. O Senhor está nos chamando para viver uma vida em santidade, para nós podermos alcançar a salvação. Porque muitos estão tomando seus próprios caminhos, mas vai chegar um dia que vai ter a prestação de conta. Como você vai prestar conta de coisas boas que você fez, sendo que você se ocupou só fazendo aquilo que desagrada ao nosso Deus? Então ele já nos mostrou que ele é bom, e ele quer que eu e você mostre que nós somos um servo fiel ao nosso Deus. Glória a Deus, aleluia! Então, meu irmão, minha irmã, vamos viver uma vida agradável ao nosso Deus, para que eu e você possa alcançar aquilo que Deus tem preparado para nós. Então, o Senhor já preparou coisas boas para nós, mas nós iremos receber se nós vivermos uma vida agradável a Ele, uma vida obediente a Ele. Glória a Deus, aleluia. Então, o Senhor está voltando, e Ele quer encontrar eu e você, não como nós éramos antigamente, ignorante, nós vivíamos dominado pelo desejo pecaminoso, pelo pecado, uns eram dominados pela bebida, outros dominados pelo cigarro, outros dominados pela prostituição, outros dominados pela criminalidade, vivia os desejos da carne, vivia aquela vida que não agrada a Deus. Era ignorantes, né? Não conhecia a Deus. E hoje você conhece e sabe que Deus é bom. Então, começa a viver uma vida em santidade, para que você possa receber aquilo que Deus tem preparado para você. Porque a Bíblia fala: sejam santos, porque eu sou santo. Então, o nosso Deus, ele é santo. E Ele quer que eu e você nos santifique também como filhos de Deus. Nós não somos chamados mais de povo de Deus, nós somos chamados agora de filhos de Deus. Então, é momento de eu e você viver como filho vive, em obediência ao Pai, como nosso Senhor Jesus Cristo. Ele foi E ele sempre será um bom filho, obediente, e ele quer que eu e você sejamos igual ao nosso Senhor e Salvador Jesus Cristo. Glória a Deus, aleluia! Encerrando a programação, Pai, em nome de Jesus, que o Senhor abençoe a cada ouvinte, de longe, de perto, guarda, livra, proteja ele, dê sabedoria ao teu povo, dê-lhes entendimento, dê-lhes, meu Pai, um espírito de obediência, dê-lhes ânimo, não deixe eles voltar às velhas práticas, quando eles ainda eram dominados pelo pecado, os desejos pecaminosos, mas que o Senhor possa livrar o teu povo. Livra eles, Pai. Livra eles da vontade da carne e que eles possam viver uma vida em santidade, em obediência ao Senhor. Pai, eu entrego cada um nas mãos do Senhor. Que o Senhor abençoe eles, não só hoje, mas amanhã e para todo sempre. Amém e graças a Deus. Meu irmão, fique na paz. Muito obrigado. A Web Rádio apresentou o programa Entardecer com Cristo, com a apresentação desse vosso amigo aqui, o Rosalino Cardoso. Que Deus abençoe sua vida, sua casa, sua família. Voltamos amanhã com a programação, em nome de Jesus. Fique na paz e muito obrigado. Deus abençoe, meu irmão. Fique na paz. Obrigado, meu irmão.

0: 7:29.
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7: Glorifiquem ao Senhor. Eu sou teu e tu és meu.

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força maior vou estar cantando pra vocês aqui, né? Graças a Deus estou de volta pra jogar com vocês, né? Nessa noite de segunda-feira eu falei, o povo de Deus vai ficar lá sem a live, sem o aplicativo. O pessoal vai pensar, lembra que eu falei, né? Pra quando eu estivesse aqui, ou se o senhor tivesse voltado, né? Ou se ele tivesse me levado, né? De outra forma. Então, mas hoje, vamos falar com os irmãos,

Aí vamos juntos subir aqui, mas pelo menos com esperança que eu volto já pra gente estar no segundo filme, tá bom? Então vamos juntos saber a Deus, eu vou.

Glória a Deus, estamos de volta na Rádio Comunhão com Deus, a Rádio Povo de Deus, nesta noite de segunda-feira, como eu disse.

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2: glória. Glória a Deus, estamos de volta da Rádio Comunhão com Deus, a rádio do povo de Deus. Que Deus abençoe a cada um nesta noite que está conosco aqui na Rádio Comunhão com Deus, tá bom? Vamos juntos adorar a Deus, vamos juntos, né, adorar quem merece, que é o nosso Deus Todo-Poderoso. Bom, o próximo participante da noite aqui, nossa irmã Rita Cássia, né, irmã Rita Cássia? Eu não tenho

0: aí, meu irmão. Glória. Tá aqui. Deus abençoe, viu? Tamo junto. Ela ofereceu pra mim. A irmã dela já desce. Nós temos aqui no outro da live. Aqui no Espírito Santo. Deus abençoe. Vamos junto, então, adorar a Deus. E eu volto já. Quem vai cantar então agora? Ali no céu, sai da caverna.
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Glória a Deus, estou de volta na Rádio Comunhão com Deus, a Rádio do Povo de Deus. Que Deus abençoe. Boa noite, quero ouvir. Nosso irmão Jackson também está aqui com Deus nessa noite. Já deixa eu deixar aqui. Que Deus abençoe. Maravilha divina. Eu me rendo. Louvores a Deus.

0: Adamari, sabemos que o rei do nosso irmão Claudemir. Vamos juntos aqui nessa segunda-feira abençoada, mais uma vez, para a gente adorar a Deus, que só ele merece, né, meu irmão? Vamos juntos, e eu já vou ler o pedido do nosso irmão. Vamos lá.
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3: Glória a Deus, estamos de volta aqui na nossa Rádio Comunhão com Deus nessa noite. Que Deus abençoe a cada um de vocês. A garganta está melhor, já vocês viram que a voz está diferente, né? E olha, irmãos, imagina você. Na sexta-feira, minha garganta ainda estava com vinho. Eu fui só de tossir, parecia que minha coluna ia arrancar do corpo. Meu Deus do céu, que coisa horrível. Mas graças a Deus, o tomou um remédio e melhorou. Mas tudo ficou bom, né? Tô com um pouquinho de dor ainda nas costas, fui trabalhar hoje. Meu patrão falou, nossa, eu já perdi, eu sou perdido. Eu fui pegar um pouco de dor, né? Mas agora a costa tá tranquila, né? Graças a Deus. Voltou com a posição. Que Deus abençoe nosso irmão campeão pelo nosso, né, terceiro telespectador da noite. Vamos juntos adorar a Deus. Nosso irmão Antônio Edvaldo, a partir do vídeo, pode tocar o Cálice da História com a cantora Lara. Eu posso sim, né? Deixa só. Tem o próximo vídeo aqui. Você vai dar um irmão. Nossa, uma Kézia. Nossa irmã Kézia está fazendo uma boa obra, isso. Kézia, boa obra, a boa obra é só... Como chama? Boa obra da Larissa, né? Lá na Larissa. Boa obra. Que Deus abençoe a nossa irmã Kézia Martins, né? Que está conosco nessa noite. E juntos vamos adorar a Deus. Nossa rádio Comunhão com Deus, a rádio do povo de Deus, nessa noite, segunda-feira, né? Então vamos juntos com esse louvor da Valência Maís, a boa obra, e voltamos já já.
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0: Glória a Deus, estou de volta aqui na nossa rádio Comeu com Deus, no nosso aplicativo e também na nossa live. Pessoal, que Deus abençoe a cada um que está conosco nessa noite. Juntos vamos adorando a Deus aqui. Que horas são?
1: 20 horas e 36 minutos.
0: Glória a Deus. Deus abençoe. Nossa Moeda está mandando com a palavra de Deus. Jeremias 1,19. Depois eu vou dar uma olhada aqui, meu irmão. Jeremias 1,19.

Jesus, 19 diz assim: que os inimigos lutarão contra o profeta, mas não vão vencê-lo, pois Deus é com ele para proteger e livrar. Oh, glória! E Deus abençoe nosso irmão um Weber pela palavra. Deus abençoe, meu irmão, obrigado. Viu? Nossa irmã Cleia Gonçalves, obrigado por nossa live aqui. Nosso Jesus, seja bem-vindo aqui em nome de Jesus. Bom? Já leram hoje da nossa reflexão de hoje, segunda-feira? Hoje foi em Tiago 1:19. Quase que chegou, viu, meu irmão? Hoje a nossa reflexão, meu irmão Forever. Obrigado pelo presente aqui do nosso Forever. A Rosa do Hatch também nos abençoe. Ó, a palavra de Deus hoje na reflexão foi baseada em cima dessa palavra de Tiago 1:19. Está dizendo assim: todo homem seja pronto para ouvir, tardio para falar e tardio para se irar. Bom, mas vai lá no, depois no perfil e olha a reflexão que eu fiz voltada para cima dessa palavra, tá bom? Que Deus abençoe cada um de vocês nesta noite, tá vendo, meu irmão Everton? Ó, só mudou o nome do livro, o capítulo, o versículo foi bom. Que Deus abençoe. Vamos junto com o próximo vídeo de louvor. Aqui nós temos a Carlinda. Carlinda Ribeiro, que Deus abençoe você, minha irmã. Ela gosta de louvor do André Baladão. Deus promessa, né, minha irmã?

0: eu volto já já com a Rádio Pão de Deus.
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2: Oh, aleluia. Tu és o Deus que jamais falhou. Tu és o Deus que não pode mentir. Tu cumpriste as tuas promessas na vida de Abraão, de Isaac, de Jacó. E eu sei que o Senhor cumprirá também as tuas.

0: Glória a Deus, que Deus abençoe, né, a cada um de vocês que está conosco aqui na live e também no aplicativo da rádio Amanhã com Deus. Deus abençoe, juntos adorando a Deus. É, Carlinda Ribeiro, Deus abençoe, obrigado. Eu puxei aqui, estava com o nome do André Valadão, mas eles têm o mesmo timbre, creio que era ele, tá? Mas que Deus abençoe, obrigado pelo seu pedido de louvor aqui na rádio Amanhã com Deus. Abriu o baú, ativa o retinho. Ajuda o nosso locutor. Ah, ele mandou pra vocês, pessoal. Acho que é isso. O baú foi pra vocês, é isso, meu irmão? Eu não entendo muito. É isso, meu irmão? Glória, eu vou abrir aqui, ó. Eu consigo mandar presente? Se vocês verem aí um baúzinho dos seus aí, aproveita. Obrigado pelo Hertzinho, nosso irmão Luiz. Aí, ó. Jesus, Jesus, meu irmão, agora não vale. Amém. Vamos ficar. Vamos pro próximo pedido aqui. Deixa eu só ver aqui, pessoal. É o usuário 835299. Tá na live ainda. Aqui da Lili Barros. Eu quero ver se está aqui, se eu quero atender. Se não tiver, nós vamos lá pro próximo, tá bom? Mais um retinho, obrigado. Deus abençoe, meu nosso irmão Maria Thiago França. Ô, glória. Ó, o usuário 8350-299-00131 saiu da live, tá bom? Então, só três pessoas pegaram, ainda tem, né? Pessoal, aqui, ó, mais ou menos aqui, ó, aparece um baúzinho aqui, ó. Fica nele. Vocês abrem ele, vocês ganham o presente da sua irmã Belinha do Vale mandou, viu? Glória. Ó, a nossa irmã Janete, então. Né, irmã Janete? Nossa irmã Janete, próximo participante, a próxima participante da Rádio Comunhão de Deus. Eu vou sair de mais um gosto. Nossa irmã Janete, que Deus abençoe, obrigado pela sua participação. Ela colocou aqui, oferece para Rita Cássia, a irmã dela, aqui está juntamente com ela na Rádio Comunhão na live. A Rita Cássia se louvou também para você, viu? Pai do Marco Antônio, a gente volta já já na Rádio Comunhão, na Rádio do Povo de Deus.
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3: Senão eu pulo. 25º pedido, meu irmão. Vai ter que aguentar e segura aí. Ter paciência igual o Jotem, viu, pessoal? Para honra e glória do Senhor Jesus, para que o seu pedido possa ser atendido, tá bom? Todo mundo, né? Vamos juntos a adorar a Deus. Mas aguenta aí, para que eu possa passar o pedido de cada um. Já tenho 25 pedidos, né? Pessoal, nosso Edilildo ali, ó, Edilildo de Jesus, Edilildo voltou aqui, Deus abençoe, de Jesus, que a gente ouviu, Gerson Pino, ela sempre perto de Gerson Pino, então, vamos colocar qualquer louvor, né, irmão?

0: 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Vamos a ser Mount Weber. Glória a Deus. Vamos juntos aqui com o próximo pedido da noite. Nosso irmão, nossa, mas Janete, Deus abençoe. Obrigado, irmão Janete, pela sua participação nesta noite. Vamos juntos agora. Deus, nosso irmão Miguel Neto é o próximo pedido da noite. Ele quer ouvir Primeira Essência aqui. Grupo Primeira Essência, a palavra de Deus, é o louvor que ele quer ouvir. E ele oferece esse louvor para a esposa dele, nossa irmã Cícera. Deve estar nos ouvindo todos os dias, está conosco. E também a todos da live, nosso irmão falou, viu? Então vamos juntos aqui adorar a Deus através desse louvor aqui, pedido no nosso nome de Aldeia. Eu volto já.
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Mandou pra gente, glória a Deus. Que Deus abençoe nosso familiar Neto pela participação, viu? Sempre com louvor abençoado. Deixa eu tomar água aqui. Deu uma tossidinha aqui, cada, né? Às vezes a tossidinha é bem do nada. Glória a Deus. Que vai gritar a garganta. Que Deus abençoe nosso familiar Neto. Alguém falou alguma coisa aqui?

Por voz da verdade, meu irmão. Eu vou fazer o melhor, só um louvor da voz da verdade, meu irmão.

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1: Ô, glória, isso aí é esse. Quando se rende, grupo Clarão, bastante. Que fez seu projeto no deserto, né? Só pra ver, eu sorrindo, meu irmão. Deus abençoe o nosso nome de Edson. Volto sempre aqui, meu irmão. Como sempre. Nosso irmão Leila Monteiro. Ela pediu louvor aqui da Aline Barro. Vamos ouvir aqui. Rapaz. Sem querer aqui, irmão Miguel, mas o louvor que está no seu canto, o vídeo do louco próprio, o vídeo que você fala no livro. Glória a Deus. A língua de recomeçar é o louvor que nossa irmã Leila Monteiro, que é o vídeo, e ela ofereceu para o Deus abençoe, meu irmão. Obrigado. Deus abençoe pelo oferecimento. Vamos juntos adorar a Deus. Eu volto já aqui na Rádio Comunhão com Deus, a Rádio Comunhão com Deus.
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